0: dívidas recebem aí descontos de até 90% e juros mais baixos que o do mercado.
1: Obrigado, Gabriele Bezerra, pelas informações ao vivo aqui na Voz do Brasil.
0: Gabriele.
2: Começaram hoje as inscrições para o Enem, o Exame Nacional do Ensino Médio.
1: O Enem é a principal forma de entrar em uma universidade. Além de vagas aqui no Brasil, a prova também é aceita em faculdades no exterior.
2: Esse ano, estudantes do terceiro ano do ensino médio de escolas públicas já estão com as inscrições pré-preenchidas, mas ainda é necessário entrar na página do participante para confirmar a inscrição.
3: Desde o início do ano, a brasiliense Isabela Martins passa as tardes na sala de aula estudando para o Exame Nacional do Ensino Médio, avaliação realizada pelo Ministério da Educação. Aos 18 anos, ela vai fazer o Enem pela segunda vez e sonha em conquistar uma vaga na universidade.
4: Sempre gostei muito de ajudar as pessoas, né? Aí eu pensei em fazer psicologia ou medicina, que é uma área que vai ajudar bastante as pessoas e tal. Aí sempre foi meu sonho mesmo.
3: Estudantes de todo o país já podem se inscrever para o Enem 2026 a partir desta segunda-feira. Neste ano, alunos que vão concluir o ensino médio na rede pública terão inscrição automática. Segundo o governo, os dados foram encaminhados pela própria rede de ensino. Mas os estudantes deverão acessar o sistema para confirmar a participação e escolher o idioma da prova de língua estrangeira, além de informar o município onde deverão realizar a prova e solicitar recursos de acessibilidade, se for o caso. Além disso, os locais de aplicação da prova também vão aumentar, chegando a 10 mil escolas. A expectativa é que 80% dos alunos da rede pública façam o exame na sua própria escola de matrícula. O João Gabriel Brandão está se preparando para o Enem e já decidiu o curso Artes Cênicas. O maior desafio para ele é controlar a ansiedade.
5: Tô me sentindo mais confiante esse ano, principalmente para a questão da redação. Chegando em casa eu estudo, final de semana também estudo às vezes, mas tô tirando um momento de folga também para não ter burnout, sabe? Que não me sobrecarregar, não me sentir muito cansado durante o fim da semana.
3: As inscrições devem ser feitas pela página do participante no endereço enem.inep.gov.br/participante até o próximo dia 5 de junho. Os estudantes que tiveram a isenção da taxa de inscrição aprovada também deverão realizar a inscrição no exame. Para os participantes não isentos, a taxa de inscrição continua no valor de R$85 e pode ser paga por boleto, PIX, cartão de crédito e débito em conta corrente ou poupança. O prazo para fazer esse pagamento vai até o dia 10 de junho e as provas ocorrerão nos dias 8 e 15 de novembro. Reportagem Gabriela Noronha.
1: Em suas redes sociais, o presidente Lula fez um convite para todos os estudantes participarem da prova.
6: Hoje começa a inscrição para o Enem. Vai até o dia 5 de junho. Você que prometeu ao seu pai, ou seu pai que quer que você seja doutor ou doutora, a hora é agora. Se inscreva, passe no Enem, entre na universidade e faça tudo o que você quiser, na certeza que você precisa saber de que esse país só vai ser soberano, soberano de verdade, o dia que milhões de jovens tiverem curso, tiverem emprego e puderem exercer a soberania tecnológica e científica do nosso país.
2: O Dia da África, celebrado em 25 de maio, hoje, marca a fundação da União Africana em 1963.
1: E aproveitando a data, o governo do Brasil promove o primeiro Fórum de Reitores Brasil-África, com o objetivo de fortalecer parcerias educacionais e culturais.
2: No encontro, o Ministério da Educação anunciou a criação de 2.600 bolsas de mestrado e doutorado para estudantes africanos.
7: No encontro, dirigentes de universidades brasileiras e africanas debatem como ampliar parcerias acadêmicas, científicas e tecnológicas de instituições de ensino dos dois lados do Atlântico. São projetos conjuntos em áreas estratégicas para o desenvolvimento dos países, como agricultura, energias renováveis, inteligência artificial, mineração, petróleo e gás, além das ciências humanas. Para a reitora da Universidade de Cabo Verde, Astrigilda Silveira, parcerias fundamentais para o continente africano.
8: Uma cooperação mais próxima, mais dinâmica e mais...

94,9 Alvorada com Sid Lauper, All Through the Night. Barão Vermelho Frejá por você. Matt Simons, Catch a Release. 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

0: Executivo e outras instituições para construir uma proposta sobre o tema.
1: Filhos de mulheres vítimas de feminicídio podem passar a ter mais tempo de proteção financeira do Estado. O Senado deve começar a analisar um projeto que aumenta de 18 para 21 anos a idade máxima para o recebimento da pensão especial destinada a órfãos desse tipo de crime.
0: A proposta busca garantir mais segurança e apoio a jovens que perderam as mães em casos de violência contra a mulher. Repórter Alexandre Campos.
2: Pelo projeto, o pagamento da pensão será extinto quando o filho completar 21 anos de idade ou, se estudante, aos 24 anos. Os valores serão reajustados anualmente pelo índice oficial da inflação. O valor a ser pago continua a ser de um salário mínimo, só que, ao invés de ser dividido pelo conjunto dos órfãos, esse montante será devido a cada um dos filhos com menos de 21 anos. O critério de renda familiar mensal per capita também sofrerá alterações. Passará de um quarto para metade de um salário mínimo. A autora do projeto, a senadora doutora

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0: talento de Zé Ramalho lá da Paraíba, marcando presença aqui na Alvorada com Chão de Giz. Ainda na sequência, Mariah Carey, My Love, e Maná, Vivi Sinaire. 10:18.
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6: Olá, querido ouvinte. É com profundo pesar que recebemos a notícia essa semana do falecimento de Carlo Petrini, criador do movimento Slow Food, que transformou a maneira como o mundo enxerga a comida, os produtores locais, a biodiversidade e o ato de se alimentar. Sua trajetória foi marcada pela defesa da cultura alimentar, do respeito à terra, aos pequenos produtores e às tradições que une povos e histórias à mesa. Carlo Petrini nos deixa um legado de consciência, afeto, responsabilidade. Lembrando que cozinhar e comer também são atos políticos, culturais e humanos. Neste momento de tristeza, prestamos solidariedade à família, aos amigos e a todos que foram inspiradores por sua visão de um alimento bom, limpo e justo. Que sua memória siga viva e cada cozinha, cada feira e horta e mesa onde se alimenta seja celebrado com respeito e amor. Descanse em paz. Para tirar dúvidas ou saber mais, acesse este e outros podcasts através do nosso site alvoradafm.com.br ou no meu Instagram, Flávio Chapuri. Eu sou o Flávio Trombino para Alvorada FM.

0: 94,9 Alvorada com Bruno Mars e Lady Gaga, Die With a Smile. Antes, Shania Twain, You're Still the One e Sade Adu, King of Sorrow. 10:37.
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1: Caetano Veloso na Alvorada com Você Não Me Ensinou a Te Esquecer. Antes, Meghan Trainor, John Legend, Like I'm Gonna Lose You, e Toni Braxton, How Could an Angel Break My Heart. Alvorada Música e Informação, 10h59.
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1: A Caixa Econômica Federal liberou hoje o uso do Fundo de Garantia por Tempo de Serviço a fim de renegociar dívidas. Para consultar o saldo disponível, o trabalhador deve acessar o aplicativo do FGTS e selecionar a opção Novo Desenrola Brasil. Pode ser utilizado até R$ 1.000 ou 20% do dinheiro na conta. A iniciativa contempla pessoas com renda de até 5 salários mínimos, cujas dívidas estejam relacionadas a cartão de crédito, cheque especial e crédito direto ao consumidor. Já a transferência dos recursos será realizada diretamente para a instituição credora. Mais informações sobre o uso do FGTS no Novo Desenrola Brasil no site da Caixa. E começa a valer amanhã a norma regulamentadora número 1. As novas regras tratam das diretrizes gerais de saúde e segurança no trabalho, contemplando questões de saúde mental. Na prática, empresas terão que incluir burnout, assédio moral, sobrecarga de trabalho e estresse no gerenciamento de riscos ocupacionais. O governo do Brasil diz que o primeiro ano com as novas exigências terá caráter educativo, sem aplicação de multa. O chamado NR1 estava prevista para entrar em vigor em maio de 2025, mas foi adiada a pedido de organizações e sindicatos patronais. 11:01.
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0: 94,9. Alvarado Assun de Gladys Knight, The Pips, For Once in My Life. Peter Cetera, Yuri D. Inspiration. E Diana Ross, Missing You. Ótima noite pra você, agora 11h25.
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0: 94,9 Alvarado e House Martins Build, Prince Purple Rain e Roupa Nova Dona. Alvorada Música e Informação, 11:55.
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0: O governo de Minas fechou em definitivo o Centro Hospitalar Psiquiátrico de Barbacena, o antigo Hospital Colônia. A medida decorre da transferência dos últimos 14 pacientes para outras unidades de saúde. Fundado em 1903, o maior manicômio do Brasil é conhecido por gravíssimas violações de direitos humanos. A estimativa é de que mais de 60 mil pessoas tenham morrido no local. Além de pacientes psiquiátricos, o Hospital Colônia era o destino de sem-teto, homossexuais, alcoólatras e mulheres rejeitadas pela família. A tragédia é contada em Holocausto Brasileiro, livro da jornalista Daniela Arbex, que virou documentário da Netflix.
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0: A Cultura Geek ganha destaque em Belo Horizonte com a 8ª Feira da Casa de Quadrinhos. A programação envolve lançamentos de publicações autorais, oficinas, jogos, apresentação de cosplay e exibição de curtas e longas de animação. Neste ano, a feira homenageia Tânia Anaia, uma das pioneiras do cinema de animação em Minas. O evento acontece entre sexta e domingo no anexo da Biblioteca Pública Estadual de Minas Gerais e no Museu das Minas e do Metal, no bairro Funcionários, região centro-sul da capital. A entrada é gratuita. A programação completa pode ser conferida no Instagram da Casa dos Quadrinhos. 11:57, eu sou o Bel Augusto, obrigado pela companhia, fico por aqui. Uma ótima terça-feira que já vem chegando. A gente volta a se encontrar amanhã, 8 da noite. Até lá.
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3: Entre os dias 4 a 6 de junho vai acontecer mais uma edição do FIGA, o Festival de Gastronomia e Arte. O evento será no Parque do Palácio, reunindo todo o charme do ar livre, com muita gastronomia, música e atividades culturais espalhadas por todo o jardim. A curadoria gastronômica é do chefe Jorge Ferreira, que vai reunir nomes da cena mineira, além de convidados de vários países. Para você aproveitar os dias com a sua família, você já pode retirar o seu ingresso a partir de R$ 65,00 no site do Ingresse. E você também tem mais informações no Instagram Figa e Sorte. A ideia do evento é que você se divirta, viva bons momentos, aprecie a beleza da nossa cidade. Curta também músicas com muita qualidade. E se você é um ouvinte da Alvorada, música boa é algo que você valoriza. Para aproveitar tudo isso, não demore, porque os ingressos são limitados e o evento é realmente especial. Se quiser rever essa dica, me procure no Coisas de Mineiro ou acesse alvoradafm.com.br/podcasts. Sou Isabela Lapa para Alvorada FM.

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2: Existe uma ideia de que, à medida que vamos envelhecendo, devemos simplificar a vida, e eu concordo, mas até certo ponto. E aí, inspirada pela Cláudia Grande, eu trago uma reflexão que passa por isso. Veja se você se identifica. É muito comum filhos bem-intencionados insistirem para a mãe que envelheceu, que separou ou enviuvou, sair da sua casa e passar para uma casa menor ou apartamento. Mas será que essa opção será sempre a melhor? Vamos por partes. Primeiro, a noção de velhice mudou. Uma pessoa de 60, 65 e até 70 anos ainda pode estar em plena forma e atividade e não quer se mudar. Ama o seu lar construído ao longo dos anos, seja ele grande, trabalhoso e até dispendioso. Esse tipo de pessoa admite que dá trabalho e despesa, mas enxerga outros ganhos como prazer e conforto. Acha que vale a pena. É o lugar em que se reconhece, tem suas plantas, seus pets, reúne filhos, netos e bisnetos. Ou seja, se o dinheiro não for problema, enquanto a pessoa estiver lúcida, a decisão de se mudar ou não é só dela. E se você sofre esse tipo de pressão por parte dos filhos, dê um basta e mande mudar o rumo dessa prosa. Se você quiser ver um vídeo bem-humorado da Cláudia, me chama no Insta que eu te mostro. Fique por dentro do Mundo Decor. Ouça o Decor e Arte no site da rádio e veja mais sobre o que eu falo no Instagram You Can Find. Eu sou Janina Esther para a rádio Alvorada FM.

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0: 2:04.
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2: O Dia Nacional de Enfrentamento ao Glaucoma, celebrado hoje, 26 de maio, tem como objetivo conscientizar a população sobre a importância da prevenção e do diagnóstico precoce dessa doença silenciosa, que é a principal causa de cegueira irreversível no mundo. O Dia de Combate ao Glaucoma busca alertar as pessoas sobre o risco da doença. No Brasil, ele afeta cerca de 1,5 milhão de pessoas que convivem com a doença, muitas sem saber, já que ela evolui sem dar sinais. A doença ocular é causada principalmente pela elevação da pressão dentro dos olhos, que danifica o nervo óptico. As causas do glaucoma podem ser idade avançada, histórico familiar, hipertensão arterial, diabetes e miopia elevada. A doença evolui sem sintomas nas fases iniciais, sendo percebida apenas quando há perda da visão periférica. Glaucoma não tem cura, mas pode ser controlado. Para se prevenir, consulte regularmente o oftalmologista, mesmo sem ter sintomas.

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0: 3 e 9.
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4: Olá, ouvintes leitores da Alvorada FM. Hoje eu falo do livro Dom Quixote, Cervantes, Portinari e Drummond, onde o clássico de Miguel de Cervantes reaparece em nova edição em capa dura, com projeto gráfico renovado e editado pela Record. O livro reúne poemas de Carlos Drummond de Andrade e os desenhos de Cândido Portinari inspirados no Cavaleiro da Triste Figura, numa obra rara que por décadas circulou apenas em edições limitadas e caríssimas. Os desenhos foram concluídos por Portinari em 1956. Já os poemas de Drummond vieram anos depois, em 73, acompanhando as aventuras delirantes de Dom Quixote, Sancho Panza, Dulcinea e Rocinante. Drummond passeia pelo soneto, pela parlenda, pelo poema concreto e recria Cervantes com humor, musicalidade e invenção brasileira. Portinari, por sua vez, transforma o personagem num símbolo ao mesmo tempo trágico, popular e profundamente humano. Este livro revela um encontro extraordinário entre três gigantes da cultura: Cervantes, Drummond e Portinari. Há 3 anos, durante a pandemia, o Flitabira fez uma linda exposição na Praça do Areião, que motivou a retomada do interesse pelo livro. Meu nome é Afonso Borges e você pode ouvir e baixar todos os podcasts que eu falo no site alvoradafm.com.br.

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2: Ricardo Bacelar e Flávio Venturini, Lareira.

0: Um minuto para as quatro.
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2: Situação que nenhum motorista quer vivenciar, mas a qual todos estão sujeitos, é a de sofrer um acidente. E, portanto, é importante saber como agir nesse tipo de eventualidade. A primeira coisa a se fazer é identificar possíveis feridos. Se houver alguma vítima, a prioridade deve ser o socorro dela. As pessoas presentes precisam verificar se o ferido está consciente e, se for o caso, acionar o SAMU ou o Corpo de Bombeiros. Nesse caso, os veículos não podem ser retirados da cena do acidente até a chegada da polícia. Se, por outro lado, não existirem vítimas e os veículos tiverem condições de circular, os envolvidos devem removê-los rapidamente das faixas de rolamento, para não bloquear o trânsito, e só posteriormente tomar as providências legais, como acionar o seguro e registrar a ocorrência. Todas essas determinações constam no Código de Trânsito Brasileiro, o CTB. O artigo 176 estabelece que, se houver vítima, é infração gravíssima retirar o veículo da cena sem a permissão da autoridade policial. E o artigo 177 classifica como crime de trânsito deixar o local sem prestar socorro aos feridos. Por fim, o artigo 178 determina que é infração média deixar de remover o veículo em acidentes sem vítimas, quando tal medida for necessária para garantir a fluidez e a segurança do tráfego. Siga-me no Instagram, alexandre_carros, e baixe este e outros podcasts pelo site alvoradafm.com.br. Eu sou Alexandre Carneiro para a Rádio Alvorada.

0: 5 e 6.
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3: Olá, querido ouvinte! Hoje começa uma série especial de purês. Afinal de contas, quem não gosta de um purezinho quentinho e saboroso? Abro a série com o de milho. Anote aí, ingredientes: 2 xícaras de milho fresco, 1/2 xícara de creme de leite, 1 colher de sopa de manteiga e sal a gosto. Modo de preparo: cozinhe o milho rapidamente em água fervente até ficar macio. Escorra e, ainda quente, bata o milho no liquidificador ou processador com o creme de leite até obter um purê liso e cremoso. Volte o purê para a panela e aqueça em fogo baixo, mexendo sempre. Ajuste o sal a gosto e finalize com a manteiga e mexa até derreter e sirva imediatamente. Bom apetite! Para tirar dúvidas ou saber mais, acesse este e outros podcasts através do nosso site alvoradafm.com.br ou no meu Instagram, Flávio Chapuri. Eu sou o Flávio Trombino para Alvorada FM.

0: Alvorada de Adriana Calcanhoto, Mentiras, Savage Garden, I Knew I Loved You. 6 horas, bom dia, instantes, painel Alvorada, primeira edição.
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8: 6:04. Olá, muito bom dia para você ligado aqui na 94,9 Alvorada FM Belo Horizonte. Terça-feira, 26 de maio de 2026. Capital Mineira tem tempo estável, céu ainda encoberto. A temperatura em 17 graus aqui no alto da Raja Gabalha. Eu, Edson Aquino, te acompanho até às 11. Te convido a acompanhar comigo até às 9 as notícias do dia. Vamos aos destaques. Professores da Rede Municipal de BH realizam hoje nova assembleia para definir rumos da greve. Bairros de Belo Horizonte e cidades da região metropolitana podem ficar sem abastecimento de água nesta terça. Fim da escala 6x1. Relator da PEC na Câmara dos Deputados propõe redução para 40 horas semanais e período de transição. Votação será amanhã. Gravadora anuncia o primeiro single do álbum póstumo de Lô Borges. Canção chega às plataformas na sexta-feira.
9: Esportes.
8: Atlético volta a campo amanhã pela sexta e última rodada da fase de grupos da Sul-Americana. Um excelente início de manhã para você. 6:05, primeira de hoje, Cruz de Berg, The Laden Red.

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1: São 6:12. Manutenções operacionais programadas podem deixar partes de Belo Horizonte, Juatuba e Mateus Leme sem abastecimento de água hoje. Somente na capital, 10 bairros devem sofrer com as intermitências. A previsão é de que o abastecimento seja normalizado gradativamente até o fim do dia. Imóveis que possuem caixas d'água não devem ser afetados e a lista completa dos bairros pode ser acessada no site da Copasa. E a Prefeitura de BH realiza nesta semana ações de conscientização sobre os riscos do cigarro eletrônico e do tabagismo em Belo Horizonte. A iniciativa integra a campanha do Dia Mundial Sem Tabaco, celebrado em 31 de maio. Hoje as atividades acontecem na Estação Móvel Pampulha e quinta-feira na Estação Central do Metrô, sempre a partir das 8:30 da manhã. Durante a programação, serão distribuídos materiais educativos e informações sobre como acessar o tratamento oferecido pela PBH. O Programa de Controle do Tabagismo é gratuito e tem duração média de 6 meses. Mais informações no portal da Prefeitura, pbh.gov.br.

0: Primeiras canções de hoje no painel: Miley Cyrus, Flowers, Marisa Monte, Banksy Kiss, Donald Jones, Don't Know Why. São 6h20 agora.
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0: A terça-feira será de céu nublado, a parcialmente nublado em Belo Horizonte, região metropolitana. Na capital mineira, temperatura mínima prevista para hoje, 15 graus, máxima pode chegar a 27. Umidade relativa do ar em torno de 45%. Nesse momento, o céu começa a clarear, mas segue encoberto, meio nublado, e a temperatura em 17 graus, aqui no alto da Raja Gabalha.
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7: 6h24.

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1: 6:31. 4 pontos de ônibus da Avenida Afonso Pena serão alterados a partir de amanhã em Belo Horizonte. As mudanças fazem parte do programa de redução do tempo de viagem no transporte coletivo e tem como objetivo melhorar a operação dos ônibus e reduzir o tempo de deslocamento dos passageiros. Parte das linhas continuará nos pontos atuais e outras serão transferidas para novos locais no mesmo quarteirão, a cerca de 50 metros de distância. As alterações ocorrerão nos pontos localizados nos números 367, 540, 749 e 2323 da Avenida. Cartazes informativos serão instalados nos pontos e agentes da SUMOB vão orientar os usuários. E também no transporte coletivo, o metrô de BH opera mais uma vez com alterações nesta semana para obras de manutenção na linha 1. Com isso, até sexta-feira, viagens terão intervalo de 20 minutos depois das 8 da noite. A partir desse mesmo horário, os trens vão passar em uma só via nas estações Lagoinha e Central. A concessionária responsável pelo transporte informa que no restante do dia as viagens acontecem nos horários habituais. Apesar da alteração, não é necessário realizar baldeação e a orientação é para que passageiros verifiquem a direção dos trens antes do embarque. 6:33.

0: Espanhol, Morado com Wet Wet Wet, Love is All Around, Jota Quest Só Hoje, Bruno Mars, Too Good to Say Goodbye. Faltam 20 para 7.
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0: O Aeroporto Internacional de Belo Horizonte em Confins opera normalmente na manhã desta terça. Para as próximas horas não há registro de atrasos nem cancelamentos no terminal. E os principais aeroportos do país se destacam em funcionamento normal os terminais Congonhas e Guarulhos em São Paulo, além do Galeão e Santos Dumont no Rio de Janeiro.
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0: Direto da Central Alvorada de Trânsito, vamos às primeiras informações dessa manhã. Josiele, bom dia para você, uma ótima terça-feira.
3: Ei, Edson, bom dia para você também, para o ouvinte que nos acompanha aqui na Alvorada. Excelente terça-feira. Avenida Pedro I está com lentidão na chegada à barragem da Pampulha, reflexo do horário de pico, estreitamento. Você motorista que está saindo de Venda Nova, atenção no caminho Cristiano Machado, apresenta o mesmo cenário no Dona Clara e perto do Heliópolis. A dica é dirigir para o centro com muita atenção e cuidado, sair um pouquinho mais cedo de casa também. Em direção à rodovia MG10, a Pedro I está livre. 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
11: Por acaso você já colocou algum tempo na sua agenda para conhecer o cinema árabe? Pois é, eu nunca tinha parado para pensar nesse assunto e por isso recebi com felicidade a notícia de que o Cine Santa Teresa vai apresentar entre os dias 27 a 31 de maio a Mostra de Cinema Árabe Feminino, com uma programação completamente gratuita dedicada a filmes dirigidos por mulheres árabes residentes em seus países de origem ou em diáspora. Ao longo da programação, o público poderá assistir a mais de 15 produções diversas. Teremos documentários, ficções, videoartes, obras experimentais e muito mais. Essa mostra surgiu em 2019 e tem como proposta ampliar o acesso às cinematografias árabes dirigidas por mulheres, promovendo reflexões diversas sobre tempo, território, identidade e resistência. A curadoria é assinada pelas pesquisadoras Ana Lu Bambirra e Carol de Almeida. Ao todo, já são 5 edições e esse projeto já exibiu mais de 150 filmes em diversas cidades. Então é uma excelente oportunidade para você participar. Outras informações e a programação completa você encontra no Simpla. A retirada de ingressos é essencial para que você participe com segurança e conforto. Mas caso não consiga retirar antes, também serão disponibilizados ingressos na bilheteria. E caso queira conferir mais detalhes, acesse o site cinemaarabefeminino.com ou reveja essa dica em alvoradafm.com.br/podcasts. Sou Isabela Lapa para Alvorada FM.
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1: 14 para 7.

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1: Faltando agora 7 para 7.
0: Esportes.
1: O Atlético define amanhã o futuro na Copa Sul-Americana em jogo na Arena MRV contra o Puerto Cabello, válido pela 6ª e última rodada da fase de grupos. Na terceira colocação com 7 pontos, o Galo depende somente do próprio desempenho para avançar às oitavas de final. O Puerto Cabello lidera a chave, enquanto o Cienciano aparece em segundo lugar, ambos também com 7 pontos. Já o Juventude é o último colocado com 6. Com isso, uma vitória classifica o Alvinegro diretamente, enquanto um empate ou derrota significam a eliminação. O jogo está marcado para amanhã às 7 da noite. E a seleção do Irã vai transferir a base de treinamento da Copa do Mundo 2026 para o México numa tentativa de evitar problemas com vistos para entrada nos Estados Unidos. A informação foi confirmada pela Federação Iraniana de Futebol, que disse ter recebido autorização da FIFA para instalar o centro de treinamento em Tijuana, na fronteira com a Califórnia. Segundo a entidade iraniana, o objetivo é reduzir os entraves burocráticos para a delegação durante o Mundial. Apesar da mudança, os jogos da equipe na fase de grupos seguem marcados para cidades americanas, como Los Angeles e Seattle. O Irã integra o Grupo G da Copa do Mundo com Nova Zelândia, Bélgica e Egito. 5 para 7.

0: Pane Alvorada com Kuh and the Gang, Jorena, Samuel Rosa, Lo Borges, O Trem Azul, Men at Work, Who Can It Be Now? Agora são 7:02.
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3: Edson, o destaque agora é para a região do Prado. A Tereza Cristina no acesso ao contorno tem interdição parcial. Ocorrência no caminho está gerando fila. Ainda não temos detalhes dessa situação da ocorrência por lá, mas daqui a pouquinho vamos trazer para o ouvinte que dirige com Alvorado. O congestionamento afeta o trânsito lá no Calafate. Quem sai da região oeste neste momento pegará a Avenida Amazonas, está compensando mais ou vias internas do Calafate. Edson. 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Josiele Lemos para a Rádio Alvorada.
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5: O Dia Nacional de Enfrentamento ao Glaucoma, celebrado hoje, 26 de maio, tem como objetivo conscientizar a população sobre a importância da prevenção e do diagnóstico precoce dessa doença silenciosa, que é a principal causa de cegueira irreversível no mundo. O Dia de Combate ao Glaucoma busca alertar as pessoas sobre o risco da doença. No Brasil, ele afeta cerca de 1,5 milhão de pessoas que convivem com a doença, muitas sem saber, já que ela evolui sem dar sinais. A doença ocular é causada principalmente pela elevação da pressão dentro dos olhos, que danifica o nervo óptico. As causas do glaucoma podem ser idade avançada, histórico familiar, hipertensão arterial, diabetes e miopia elevada. A doença evolui sem sintomas nas fases iniciais, sendo percebida apenas quando há perda da visão periférica. Glaucoma não tem cura, mas pode ser controlado. Para se prevenir, consulte regularmente o oftalmologista, mesmo sem ter sintomas.
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0: Olá, ouvintes leitores da Alvorada FM. Hoje eu falo do livro Dom Quixote, Cervantes, Portinari e Drummond.
10: onde o clássico de Miguel de Cervantes reaparece em nova edição em capa dura, com projeto gráfico renovado e editado pela Record. O livro reúne poemas de Carlos Drummond de Andrade e os desenhos de Cândido Portinari inspirados no Cavaleiro da Triste Figura, numa obra rara que por décadas circulou apenas em edições limitadas e caríssimas. Os desenhos foram concluídos por Portinari em 1956. Já os poemas de Drummond vieram anos depois, em 73, acompanhando as aventuras delirantes de Don Quixote, Sancho Panza, Dulcinea e Rocinante. Drummond passeia pelo soneto, pela parlenda, pelo poema concreto e recria Cervantes com humor, musicalidade e invenção brasileira. Portinari, por sua vez, transforma o personagem num símbolo ao mesmo tempo trágico, popular e profundamente humano. Este livro revela um encontro extraordinário entre três gigantes da cultura: Cervantes, Drummond e Portinari. Há 3 anos, durante a pandemia, o Flitabira fez uma linda exposição na Praça do Areião, que motivou a retomada do interesse pelo livro. Meu nome é Afonso Borges e você pode ouvir e baixar todos os podcasts que eu falo no site alvoradafm.com.br.
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1: 7:17. O relator da comissão especial sobre a PEC do fim da escala 6x1, deputado Léo Prates, do Republicanos, apresentou ontem o parecer sobre a proposta na Câmara dos Deputados. Entre os pontos destacados está a redução da jornada para 40 horas semanais, sem redução salarial e com 2 dias de descanso por semana, um deles preferencialmente aos domingos. A mudança será feita de forma gradual. 60 dias após a promulgação da nova emenda, o limite da jornada cai para 42 horas semanais. 12 meses após a primeira redução, o limite será fixado em 40 horas por semana. E a PEC prevê exceções ao permitir compensações de horários e a redução da jornada conforme acordo ou convenção coletiva de trabalho. Nesses casos, devem assegurar na média 2 dias de repouso semanal remunerado dentro do mês, com pelo menos um dos dias dentro do período máximo de uma semana. Ficarão fora das novas regras os trabalhadores com diploma de nível superior e que ganham acima de 2,5 vezes o teto do INSS, cerca de R$ 20 mil, desde que os 2 dias de descanso semanal sejam respeitados. A expectativa é de que a proposta seja analisada pela comissão amanhã e, caso seja aprovada, siga para o plenário já na quinta-feira. Para ser promulgada, a PEC precisa passar também pelo Senado. 7:18.

0: Abbiamo parlato con Taylor Swift, The Fate of Ophelia, Roupa Nova, Força do Amor e Whitney Houston, I Look to You. 7h26.
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0: Governistas já consideram discussões sobre a escala 6x1 como vitória em ano eleitoral. Direto de Brasília, as informações com o repórter José Maria Trindade.
2: Pois não. Olha, o grupo do ex-presidente Lula está convencido de que venceu o debate sobre o fim da escala 6x1. Deputados alertam que mesmo contra a proposta, votam a favor por ser um ano eleitoral. Há resistências de frentes parlamentares que mostram estudos da Confederação Nacional da Indústria indicando que haverá aumento do custo do produto e até inviabilização de setores que não podem parar. Há uma decisão aqui de acelerar esse processo. Isso foi acertado pelo presidente da Câmara, deputado Hugo Mota, com o presidente Lula. Redução da jornada semanal de trabalho de 44 horas para 40 horas, com 2 dias de descanso, preferencialmente um no domingo. A comissão especial vai votar o projeto e aí ele fica pronto para o plenário da Câmara. E a votação pode acontecer ainda nesta semana. Depois o processo recomeça no Senado. Líderes governistas já preparam o terreno.

0: Esta será uma transformação grande nas relações de trabalho. Muitos setores terão que fazer adaptações e o texto é forte em dizer que não haverá redução salarial. Depois de promulgada a emenda à Constituição, o governo ainda terá que regulamentar, ou seja, detalhes de como esta nova semana de trabalho vai acontecer. O autor do projeto, o deputado Reginaldo Lopes, do PT de Minas, diz que será muito tranquila essa adaptação, porque ele diz que a lei privilegia a negociação entre trabalhadores e patrões para a definição dos dias de descanso e a divisão das horas trabalhadas. De Brasília, José Maria Trindade para a Rádio Alvorada.
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0: Panyo Parador com Emma Bunton, Robbie Williams, To Become One, Boys to Men, Shining Star. 7h36.
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0: E a terça-feira será de céu parcialmente nublado em Belo Horizonte e região metropolitana. Na capital mineira, a temperatura mínima registrada hoje foi 14,8 graus. Máxima pode chegar a 27, umidade relativa do ar em torno de 45%. Neste momento, o céu está encoberto, parcialmente nublado. A temperatura em 18 graus aqui no alto da Raja Gabalha.
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0: Josi, as informações de momento.
3: Edson, falamos mais cedo aqui de uma situação lá na Tereza Cristina. Pois bem, é um ônibus com defeito perto do acesso para contorno lá no Prado. A faixa da direita está interditada e o congestionamento afeta o caminho desde a rotatória do Coração Eucarístico. Como na Amazonas agora, além do horário de pico, também tem ocorrência um pouco depois da Silva Lobo, a dica para o motorista é ir com muito cuidado. Sai um pouquinho mais cedo de casa, buscar por vias internas também do Salgado Filho, Nova Suíça, Calafate, é opção. Em direção à Contagem, Amazonas e Tereza Cristina apresentam boas condições. 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Josiele Lemos para a Rádio Alvorada.
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8: Existe uma ideia de que, à medida que vamos envelhecendo, devemos simplificar a vida, e eu concordo, mas até certo ponto. E aí, inspirada pela Cláudia Grande, eu trago uma reflexão que passa por isso. Veja se você se identifica. É muito comum filhos bem intencionados insistirem para a mãe que envelheceu, que separou ou enviuvou, sair da sua casa e passar para uma casa menor ou apartamento. Mas será que essa opção será sempre a melhor? Vamos por partes. Primeiro, a noção de velhice mudou. Uma pessoa de 60, 65 e até 70 anos ainda pode estar em plena forma e atividade e não quer se mudar. Ama o seu lar construído ao longo dos anos. Seja ele grande, trabalhoso e até dispendioso, esse tipo de pessoa admite que dá trabalho e despesa, mas enxerga outros ganhos, como prazer e conforto. Acha que vale a pena. É o lugar em que se reconhece, tem suas plantas, seus pets, reúne filhos, netos e bisnetos. Ou seja, se o dinheiro não for problema, enquanto a pessoa estiver lúcida, a decisão de se mudar ou não é só dela. E se você sofre esse tipo de pressão por parte dos filhos, dê um basta e mande mudar o rumo dessa prosa. Se você quiser ver um vídeo bem-humorado da Cláudia, me chama no Insta que eu te mostro. Fique por dentro do Mundo Decor. Ouça o Decor e Arte no site da rádio e veja mais sobre o que eu falo no Instagram You Can Find. Eu sou Janina Esther para a Rádio Alvorada FM.
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10: 7h42.

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1: Voltando agora 9 para as 8, a Caixa Econômica Federal antecipou o pagamento de 8,5 bilhões de reais para trabalhadores que aderiram ao saque aniversário do FGTS e foram demitidos sem justa causa entre 2020 e 2025. Segundo a instituição, cerca de 10,5 milhões de beneficiários já tiveram os valores liberados nesta segunda-feira. Os valores serão creditados automaticamente nas contas cadastradas no aplicativo FGTS. Quem não possui conta vinculada poderá sacar o dinheiro em agências, lotéricas e terminais de autoatendimento até 1º de junho de 2026. A Caixa informou ainda que os trabalhadores podem consultar os valores disponíveis diretamente no aplicativo do FGTS.
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1: E a Bolsa de Valores de São Paulo fechou o pregão de ontem em alta de 0,91% aos 177.815 pontos. O dólar comercial desvalorizou 0,19%, vendido a R$ 5,01. O euro subiu 0,11%, negociado a R$ 5,84. Atualize as cotações de hoje, logo mais às 10h30, no Alvorada Express. 8 para as 8.

0: Tony Alvarado com Harry Styles, Watermelon Sugar, Beatles, Hey Jude e Jorge Vercillo, Javan, Final Feliz. Um minuto para as oito.
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0: Josiel, de qual região você fala agora?
2: Vamos lá para a região do Sion, Edson. A Avenida Nossa Senhora do Carmo está movimentada no caminho para Savassi, excesso de veículos, e teve ocorrência na curva do Belvedere, descida de acesso para Nossa Senhora do Carmo, trânsito lento desde o trevo do Belvedere. Quem dirige com a Alvorada, a dica, saindo da região do Belvedere, Santa Lúcia, pegará a Avenida Raja Gabalha rumo ao centro, ou sequência das avenidas Arthur Bernardes e Prudente de Moraes. Quem sobe para o Belvedere, encontra a Avenida Nossa Senhora do Carmo movimentada no São Pedro, fila pequena não compensa o desvio. 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Josiele Lemos para a Rádio Alvorada.
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12: Situação que nenhum motorista quer vivenciar, mas a qual todos estão sujeitos, é a de sofrer um acidente. E, portanto, é importante saber como agir nesse tipo de eventualidade. A primeira coisa a se fazer é identificar possíveis feridos. Se houver alguma vítima, a prioridade deve ser o socorro dela. As pessoas presentes precisam verificar se o ferido está consciente e, se for o caso, acionar o SAMU ou o Corpo de Bombeiros. Nesse caso, os veículos não podem ser retirados da cena do acidente até a chegada da polícia. Se, por outro lado, não existirem vítimas e os veículos tiverem condições de circular, os envolvidos devem removê-los rapidamente das faixas de rolamento, para não bloquear o trânsito, e só posteriormente tomar as providências legais, como acionar o seguro e registrar a ocorrência. Todas essas determinações constam no Código de Trânsito Brasileiro, o CTB. O artigo 176 estabelece que, se houver vítima, é infração gravíssima retirar o veículo da cena sem a permissão da autoridade policial. E o artigo 177 classifica como crime de trânsito deixar o local sem prestar socorro aos feridos. Por fim, o artigo 178 determina que a infração média deixar de remover o veículo em acidentes sem vítimas, quando tal medida for necessária para garantir a fluidez e a segurança do tráfego. 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Eu sou Alexandre Carneiro para a Rádio Alvorada.
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0: 8:05.

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1: 8:14. A prisão do turista argentino suspeito de injúria racial contra um menino de 7 anos em Minas foi convertida para preventiva após a audiência de custódia realizada ontem. O episódio aconteceu no último domingo durante um passeio da Maria Fumaça entre São João del Rei e Tiradentes na região central. Segundo o boletim de ocorrência, o estrangeiro compartilhou em aplicativos de mensagens fotos da criança e comentários racistas. Em uma das conversas, o homem de 63 anos disse sobre o menino, abre aspas, posso levá-lo como escravo, fecha aspas. A agressão foi descoberta após a mãe do garoto ser alertada por outros passageiros. Nova Assembleia para decidir os rumos da greve dos professores da rede municipal de Belo Horizonte está marcada para as 14:00 de hoje na porta da prefeitura. Paralisada desde 27 de abril, a categoria cobra melhores condições de trabalho, segurança jurídica e recomposição dos salários. Ontem, a secretária municipal de educação da capital, Natália Araújo, afirmou que o movimento seria motivado por uma disputa entre sindicatos. Isso porque uma mudança administrativa deve fazer com que milhares de servidores saiam de um órgão trabalhista para outro. A chefe da pasta disse ainda ter atendido 7 pautas prioritárias da categoria, mas não deu detalhes. 8:15.

0: Don't. Adriana Calcanhoto, Esquadros, Madonna, You'll See. 8h22.
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0: Josiele, qual o seu destaque agora?
2: Edson, teve colisão entre carro e moto na Avenida Carlos Luz, pouco antes do anel rodoviário. Quem está deixando Ouro Preto, Bandeirantes, encontra dificuldades desde Alfredo Camarate. A dica é passar pela Tancredo Neves e

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11: Na última data antes da apresentação da seleção brasileira à Granja Comari, o Santos joga contra o Deportivo Cuenca pela Copa Sul-Americana e Neymar não entra em campo. Parece até justo, porque se ele foi convocado e teve dúvidas se seria ou não seria, e se ele tem dor na panturrilha direita, poupar sim parece o natural. Só que o Santos está na zona de rebaixamento, precisa ganhar o jogo do Deportivo Cuenca para ter chance de classificação em segundo lugar, que em primeiro já era, e Neymar parece criar um mistério que vai nortear a apresentação da seleção brasileira na quarta-feira. O tipo de risco que Ancelotti não precisava correr, mas decidiu correr por julgar que tem Neymar um jogador especial, alguém que pode mudar ritmo de partida. Bom, não está conseguindo fazer isso pelo Santos, mas é a esperança dele e do técnico da seleção na Copa do Mundo. O fato é que Neymar não joga contra o Cuenca, talvez nem vá à Vila Belmiro, e chegará à Granja Comari para entender se os exames vão apontar lesão, edema, incômodo, como é que se chama. O risco a partir de amanhã é que a seleção tenha no noticiário uma divisão. De um lado, os treinos, de outro, o boletim médico do camisa 10 da seleção brasileira. Paulo Vinícius Coelho, PVC, Alvorada FM.
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12: Oito e vinte e oito.

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1: 8:36. Cerimônia de transmissão de cargos do comando da Polícia Militar de Minas Gerais será realizada hoje às 18:00. A Coronel Cleide Barcelos assume o comando-geral da corporação e o Coronel Sandro Vieira Correia será empossado como chefe do Estado-Maior da PM. As mudanças foram confirmadas pelo governo de Minas e fazem parte da reformulação no comando da Polícia Militar. Primeira mulher a ocupar o posto de coronel no estado, Cleide Barcelos estava na Diretoria de Proteção Social da corporação. Já o coronel Sandro Vieira era o diretor de Educação Escolar e Assistência Social da PM. E será lançado na próxima sexta-feira, dia 29, o primeiro single póstumo do cantor e compositor Lô Borges. A música intitulada Campo Alegre, quilômetro 500 mil, é uma das 10 faixas inéditas do álbum A Estrada e traz canções assinadas em parceria com o irmão Márcio Borges. A ideia para o álbum surgiu em comemoração aos 80 anos de Márcio e terá lançamento pela gravadora DEC. O disco também terá participação do percussionista Marcos Suzano. Os irmãos Borges se tornaram representantes da música mineira e nacional ao integrar o movimento Clube da Esquina. O pre-save da música de Lô Borges já está disponível em todas as plataformas digitais de música. 8:37.

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1: Faltando agora 15 para as 9 e hoje é mais um dia de tentar a sorte na Mega Sena. A Caixa Econômica Federal sorteia nesta terça-feira o prêmio que pode pagar 3 milhões e meio de reais para quem acertar sozinho as 6 dezenas. As apostas simples custam R$6 e podem ser feitas até as 8 da noite em agências lotéricas de todo o Brasil. Também é possível jogar na Mega Sena pelo site e pelo aplicativo Loterias Caixa. Já o sorteio está marcado para logo mais às 9 da noite.
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1: Símbolo do fado e da música portuguesa, Amália Rodrigues é celebrada no espetáculo Amália Rodrigues Sinfônico, que estreia a turnê no Brasil em Belo Horizonte. No palco, a cantora portuguesa Anabela, considerada uma das principais vozes da geração, dialoga com a voz original de Amália em gravações históricas. A apresentação acontece hoje às 8h30 da noite no Palácio das Artes. Informações sobre ingressos você encontra acessando o nosso site alvoradafm.com.br. Quatorze para as 9.

0: Foram as últimas canções de hoje no painel: Bill Griffin, Hold Me Tighter in the Rain, Backstreet Boys, As Long As You Love Me, Captain Antonio, Do That To Me One More Time. Faltam 2 para as 9.
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3: Edson, tem uma moto incendiada na Avenida Severino Balesteros, em direção à Pampulha, lá no bairro Jardim Coluna, um pouco depois da Ceasa. Quem dirigir nas proximidades, passar com cuidado. O desvio pela Avenida João Gomes Cardoso é a opção para quem segue pela 040 ou a Avenida das Américas. Rumo ao centro de Contagem, em Betim, Avenida Severino Balesteros está livre. 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Josiele Lemos para a Rádio Alvorada.
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0: Valeu, Josi. E esses foram os destaques desta terça. Professores da Rede Municipal de BH realizam hoje nova assembleia para definir rumos da greve. Bairros de Belo Horizonte e cidades da região metropolitana podem ficar sem abastecimento de água nesta terça. Fim da escala 6x1. Relator da PEC na Câmara dos Deputados propõe redução para 40 horas semanais e período de transição. Votação será amanhã. Gravadora anuncia o primeiro single do álbum póstumo de Lô Borges. Canção chega às plataformas na sexta-feira.
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0: Atlético volta a campo amanhã pela sexta e última rodada da fase de grupos da Sul-Americana. Por enquanto é só, você vai ter mais informações durante a nossa programação no Repórter Alvorada, no Alvorada Express e a partir das 5 da tarde no painel Alvorada Segunda Edição. Agradeço mais uma vez sua ótima companhia, excelente manhã e vamos juntos.
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2: Alvorada 9:01.
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0: Alvorada do Som de Rhythmics, Sweet Dreams, Coldplay, Paradise e Roberta Campos, Abrigo. Faltando um minuto para as 10.
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0: A Polícia Federal cumpriu hoje 10 mandados de busca e apreensão no Rio de Janeiro e em Brasília durante a 8ª fase da Operação Compliance Zero, que investiga crimes financeiros envolvendo o Banco Master. Nesta fase, a PF apura aplicações de cerca de 3 bilhões de reais transferidos do Fundo Único de Previdência Social do Estado do Rio de Janeiro para o banco de Daniel Vorcaro. Entre os investigados está o ex-governador do Rio, Cláudio Castro, do PL. O deputado federal Mário Frias negou ao STF que tenha destinado emendas parlamentares para financiar o filme Dark Horse sobre a trajetória do ex-presidente Jair Bolsonaro. Segundo a defesa, é absolutamente falsa a acusação de que os recursos teriam sido usados em qualquer produção cinematográfica. Produtor do filme, Frias é alvo de uma apuração no STF sobre o envio de 2 milhões de reais em emendas para o Instituto Conhecer Brasil, ONG ligada ao Longa. O filme Dark Horse virou alvo de polêmica após a divulgação de gravações em que Flávio Bolsonaro negocia com o banqueiro Daniel Vorcaro um patrocínio. Sol entre nuvens sobre a capital mineira, céu parcialmente encoberto, a temperatura na casa dos 22 graus aqui no alto da Raja Gabalha. 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
0: Alvorada são 10 e 2, bom dia.
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0: Al veranderd van Celine Dion's The Wonder Overdrive, de Whitney Houston, Greatest Love of All e Jota Quest, Fácil. 10:27.
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0: A Bolsa de Valores de São Paulo está em baixa de 0,56% aos 176.819 pontos. O dólar comercial tem baixa de 0,15%, vendido a R$ 5,01. Já o euro tem baixa de 0,23%, negociado a R$ 5,82. A terça-feira tem manhã de céu parcialmente nublado em Belo Horizonte, região metropolitana. A máxima hoje deve chegar a 27 graus, umidade relativa do ar mínima em torno de 45%. Neste momento, sol entre nuvens, 22 graus aqui no alto da Raja Gabalha. Ouça logo mais no Repórter Alvorada. CBF sorteia hoje os confrontos das oitavas de final da Copa do Brasil 2026. 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

0: Reach Out, I'll Be There, Fagner, Borbulhas de Amor e Kenny Loggins, Meet Me Halfway. 11 horas.
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0: Atlético e Cruzeiro conhecem hoje os adversários das oitavas de final da Copa do Brasil. O sorteio está marcado para agora, 11 da manhã, na sede da CBF, no Rio de Janeiro. Não há restrição para o chaveamento, ou seja, todos os times classificados podem se enfrentar. Os jogos de ida e volta serão disputados nas duas primeiras semanas de agosto, após a pausa para a Copa do Mundo. Os mandos de campo também serão sorteados hoje. A equipe que avançar nas oitavas de final vai desembolsar uma premiação de 3 milhões de reais. O Conselho Deliberativo do Atlético aprovou investimento de 530 milhões de reais para pagamento de parte das dívidas do clube. Com o novo aporte, a composição dos acionistas da SAF sofrerá alterações. Uma das ações que será diluída é a do ex-banqueiro Daniel Vorcaro, afastado do Conselho Administrativo do time após ser preso pela Polícia Federal nas investigações de fraudes envolvendo o Banco Master. A mudança deve impactar a participação dos sócios Rubens e Rafael Menin, que agora terão aumento de 41,7% em ações. A diretoria do Atlético prevê que cerca de 90% do valor aprovado seja destinado ao pagamento de dívidas. Capital Mineira segue com sol entre nuvens, céu parcialmente encoberto, a temperatura em 23 graus aqui no alto da Raja Gabalha. 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Até amanhã.
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11: Muito bom dia, uma excelente terça-feira para você que está na Alvorada FM de Belo Horizonte. 11:05 já chego com promoção cultural para você. 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
1: Encerrando a primeira parte do bônus com Lulu Santos, Um Pro Outro, Gavin James, Always e Rod Stewart, You Are Everything. 11:31. 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
1: Encerrando mais uma edição do Bônus com Elton John, Don't Go Break My Heart. Ouvimos também Flávia Venturini e Vanessa da Mata, Noites com Sol e Chris Brown With You. Um minuto para o meio-dia e vamos à apuração do resultado da promoção cultural. O ganhador que leva um par de ingressos para assistir ao espetáculo Prata da Casa, que acontece neste sábado, dia 30, às 20 horas, no Centro Cultural Unimed BH Minas, é o Daniel Júnior Martins Ramos, que respondeu certo. O cantor da música Menina Veneno é o Rich. Parabéns, Daniel Júnior Martins Ramos. Nossa equipe vai entrar em contato para instruções.
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1: Começa amanhã no metrô de Belo Horizonte mais uma edição da campanha Agasalho Solidário, que busca arrecadar roupas e itens de frio para pessoas em situação de vulnerabilidade social em BH e na região metropolitana. Caixas de coleta ficarão disponíveis até o dia 8 de junho nas estações Vilarinho, Central e Eldorado. Serão aceitas doações de roupas de todos os tamanhos, além de cobertores, gorros, meias e cachecóis. Os itens arrecadados serão encaminhados a instituições solidárias que vão cuidar da etapa de distribuição. E 4 pontos de ônibus da Avenida Afonso Pena serão alterados a partir de amanhã em Belo Horizonte. As mudanças fazem parte de um programa da Prefeitura que tem como objetivo melhorar a operação dos ônibus e reduzir o tempo de deslocamento dos passageiros. Parte das linhas continuará nos pontos atuais e outras serão transferidas para novos locais no mesmo quarteirão, a cerca de 50 metros de distância. As alterações ocorrerão nos pontos localizados nos números 367, 540, 749 e 2323 da Avenida. Cartazes informativos serão instalados nos pontos e agentes da SUMOB vão orientar aos usuários.
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0: Na Alvorada FM, você ouviu The Police, Don't Stand So Close to Me, Information Society Repetition e Zélia Duncan, Quase Sem Querer, 12:30.
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0: A Bolsa de Valores de São Paulo está

0: está em baixa de 1,09% aos 175.884 pontos. O dólar comercial tem alta de 0,23%, vendido a R$ 5,03. Já o euro tem alta de 0,09%, negociado a R$ 5,84. A terça-feira tem tarde de céu parcialmente nublado em Belo Horizonte e região metropolitana. A máxima hoje deve chegar a 27 graus, com umidade relativa do ar mínima em torno de 45%. Ouça logo mais no Repórter Alvorada, sancionada lei que obriga pagamento de salário maternidade em até 30 dias.
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0: Novas informações com o repórter Diego Costa. Boa tarde para você, Diego.
2: Boa tarde para você também, Flávia Abreu, e para o ouvinte Alvorada. No anel rodoviário tem alerta para lentidão no sentido Vitória, chegando à Praça São Vicente. E mais cedo, a BH Trans informou que tinha veículo com defeito por lá na faixa da direita. A opção de rota alternativa é pegar a marginal. Antes também, na descida do Olhos d'Água, tem lentidão por causa de trânsito retido ali no acesso ao bairro Buritis. Para quem vai no sentido Rio de Janeiro, o trecho mais lento é chegando ao viaduto São Francisco, mas sem a necessidade de buscar por rotas alternativas. 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Diego Costa para a Rádio.

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14: Olá, querido ouvinte! Hoje começa uma série especial de purês. Afinal de contas, quem não gosta de um purezinho quentinho e saboroso? Abro a série com o de milho. Anote aí, ingredientes: 2 xícaras de milho fresco, 1/2 xícara de creme de leite, 1 colher de sopa de manteiga e sal a gosto. Modo de preparo: cozinhe o milho rapidamente em água fervente até ficar macio. Escorra e, ainda quente, bata o milho no liquidificador ou processador com o creme de leite até obter um purê liso e cremoso. Volte o purê para a panela e aqueça em fogo baixo, mexendo sempre. Ajuste o sal a gosto e finalize com a manteiga e mexa até derreter e sirva imediatamente. Bom apetite! Para tirar dúvidas ou saber mais, acesse este e outros podcasts através do nosso site alvoradafm.com.br ou no meu Instagram, Flávio Chapuri. Eu sou o Flávio Trombino para Alvorada FM.

0: Na Alvorada FM, você ouviu Guilherme Arantes, o melhor vai começar. Boys to Men, Mercy, Mercy Me, Take That, Back for Good. Faltando um minuto para uma.
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0: Publicada hoje no Diário Oficial da União, lei que estabelece prazo de até 30 dias para que salário maternidade pago diretamente pela Previdência Social seja concedido. Agora o prazo começa a contar a partir do requerimento administrativo. Se a Previdência Social descumprir o período de 30 dias, o salário maternidade será concedido de forma provisória e automática. Os valores recebidos durante a concessão provisória não precisarão ser devolvidos, exceto para casos de má-fé comprovada. O salário maternidade é pago em situações como nascimento de filho, adoção, guarda judicial para fins de adoção e aborto não criminoso. Lançado pelo Conselho Nacional de Justiça, um aplicativo para facilitar a busca ativa de pretendentes à adoção. Batizado de A.DOT, o app tem como público-alvo crianças que enfrentam mais dificuldade na escolha de uma nova família, como adolescentes, grupos de irmãos ou crianças com alguma deficiência. A ferramenta é voltada apenas para pretendentes já cadastrados no Sistema Nacional de Adoção e a inclusão dos pequenos na plataforma depende de autorização judicial. O acesso ao aplicativo pode ser feito por meio de login do portal gov.br. Atualmente, no Brasil, 1.801 crianças e adolescentes estão aptos para busca ativa da adoção.
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0: 24 graus no alto da Avenida Raja Gabalha.
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16: Muito boa tarde, uma excelente terça-feira para você que está na 94,9 Alvorada FM de Belo Horizonte. 1:05.
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1: Encerrando a primeira parte do bônus com Jason Mraz, Love Someone, Benny Nardones, Into the Night e Adriana Calcanhoto, Metade. 1h29. 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Continuamos o bônus de uma hora só de música com Zombie, The Cranberries.

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1: Encerrando mais uma edição do Bônus com Diana Ross, Upside Down, No Mercy, Baby Come Back e Roberta Sá e Pedro Mariano, Um Sonho a Dois.
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1: 2:02. O Cine Humberto Mauro apresenta a mostra De Lá Pra Cá, em homenagem à cineasta e fotógrafa franco-belga Inês Varda. A curadoria reúne 21 filmes em cópias restauradas da única representante feminina da Nouvelle Vague, um dos mais importantes movimentos da história da sétima arte. As obras transitam entre ficção, documentário, filme-ensaio, autobiografia e curta experimental. Hoje estão previstas 3 sessões. Destaque para das 6 da noite, que vai exibir o clássico Renegados. A mostra em homenagem a Inês Varda é gratuita e fica em cartaz até 7 de junho. Mais informações no site da Fundação Clóvis Salgado. E a Orquestra SESI Minas apresenta nesta semana um concerto dedicado às grandes áreas da ópera italiana. O espetáculo reúne obras de mestres como Giovanni Battista Pergolese, Giacomo Puccini e Giuseppe Verdi. O programa será interpretado pelas sopranos Camila Correia e Melina Peixoto, pelo tenor Lucas Damasceno e pelo barítono Pedro Viana. A Áreas de Óperas Italianas ocorre nesta quinta-feira, às 20h30, no Centro Cultural SESI Minas. Ingressos a partir de R$30. Voltamos com outras informações daqui a pouco no Alvorada Express.
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0: Na Alvorada FM, Rachel Olamour, A High Stay on This Road e Jota Quest, Dentro de um Abraço.
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0: O índice Bovespa opera em queda de 1,28% aos 175.540 pontos. No câmbio, o dólar comercial valoriza 0,20%, negociado a R$ 5,02. Já o euro sobe 0,08%, vendido a R$ 5,84. Região metropolitana de Belo Horizonte tem céu claro a parcialmente nublado, agora faz 24 graus no alto da Avenida Raja Gabalha. Confira daqui a pouco no Repórter Alvorada. 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

0: Na Alvorada FM, Ed Sheeran, Shape of You, Lenny Kravitz, It Ain't Over Till It's Over e George Michael, Careless Whisper. 3 horas em ponto.
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0: O presidente Lula assinou hoje medida provisória que abre crédito extraordinário de 30 bilhões de reais. A verba é destinada ao financiamento de veículos para taxistas e motoristas por aplicativo. O pedido de empréstimo deve ser feito na página gov.br/movebrasil. A resposta sai em até 5 dias úteis. Em caso positivo, o interessado poderá procurar uma instituição financeira a partir de 19 de junho. A liberação de crédito para taxistas e motoristas por aplicativo já está em vigor, porém, precisa ser aprovada pelo Congresso em até 120 dias para não perder a validade. E a Assembleia de Minas vai debater o financiamento dos consórcios intermunicipais responsáveis pelo SAMU. O encontro deve reunir porta-vozes de associações do setor e do Sindissaúde que representa trabalhadores da categoria no estado. Em pauta, a necessidade de mais recursos públicos para prestação do serviço. A discussão ocorre em meio ao corte de profissionais do SAMU em Belo Horizonte, que havia sido anunciado pela Prefeitura, mas foi restabelecido pela Justiça. A audiência sobre o financiamento de consórcios de saúde está marcada para amanhã às 16h no Plenarinho 1. O debate será transmitido pela Assembleia de Minas. Voltamos com outras notícias no Repórter Alvorada, edição das 16h. 3 horas, 2 minutos. Você está na Alvorada FM de Belo Horizonte. Eu sou a Flávia Abreu, fico por aqui. E a partir de agora, em sua companhia, Giovanni Gandra. Para você, uma ótima tarde.
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1: 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E a temperatura? Agora no alto da Raja, 24 graus.
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2: Olá, uma excelente tarde para você que acompanha a programação Alvorada FM 94,9. Você sabe por que houve. A partir de agora tem um bônus, então, uma hora só de música. Hoje, no final do bônus, um par de ingressos para o Grande Arraiado Pique Pampulha. E para participar, tem uma pergunta para você responder. O cantor Adam Levine ficou conhecido como vocalista de qual banda internacional? Mande seu nome completo por mensagem de texto e a sua resposta também através do nosso WhatsApp, que é o 319-9981-5757. O primeiro a enviar a resposta correta vai ganhar um par de ingressos para o Arraiá do Pique, que acontece dia 6 de junho, às 20 horas, no Clube Pique Pampulha. Nome do ganhador no final do bônus, que começa agora.
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1: Fechamos esta primeira sequência do bônus, uma hora só de música com Kobe, Kylie, Falling For You, Duran Duran, Save A Prayer, Marisa Monte e Ed Motta. Ainda lembro, daqui a pouco no final do bônus Alvorada tem um par de ingressos para o grande arraiado Pique Pampulha. Para participar tem que responder a seguinte pergunta: o cantor Aiden Levine ficou conhecido como vocalista de qual banda internacional? Mande seu nome completo por mensagem de texto pelo nosso WhatsApp 319-9981-5757. O primeiro a enviar a resposta correta vai ganhar um par de ingressos para o Arraiá do Pique, que acontece no dia 6 de junho às 8 da noite no Clube Pique Pampulha. Nome do ganhador no final do bônus Alvorada, que continua agora às 3h30 com YouTube.

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1: Assim nós fechamos o bônus, uma hora só de música com Lionel. Às 20h no Clube Pique Pampulha é Pablo Rodrigo Murta. O cantor Aidan Levine ficou conhecido como vocalista. Agora é só aguardar, porque a nossa equipe vai entrar em contato para instruções.
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1: Agora 4:01, começaram a valer hoje as mudanças na norma regulamentadora número 1. As novas regras contemplam fatores psicossociais nas diretrizes de saúde e segurança no trabalho. Na prática, empresas terão de incluir no gerenciamento de riscos ocupacionais fenômenos de adoecimento psíquico como burnout, assédio moral, sobrecarga de trabalho e estresse. O Brasil diz que a fiscalização terá caráter orientativo por 90 dias. Depois desse prazo, haverá aplicação de multas. A chamada NR1 estava prevista para entrar em vigor em maio de 2025, mas havia sido adiada a pedido de organizações e sindicatos patronais. E mais de um quinto dos contribuintes ainda não entregou a declaração do Imposto de Renda à Pessoa Física, informou hoje a Receita Federal. O prazo para envio dos dados termina nesta sexta-feira, dia 29 de maio. A multa por atraso varia de R$ 166 a 20% do imposto devido. A declaração é obrigatória para quem teve rendimentos. O procedimento pode ser feito por meio do formulário pré-preenchido, que completa parte das informações automaticamente e dá prioridade na fila de pagamentos. Saiba mais no site da Receita Federal. Voltamos com outras informações daqui a pouco no Alvorada Express.
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0: 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Você sabe porque houve Phil Collins, Two Hearts, Adele Set Fire to the Rain e Heróis da Resistência, só para o meu prazer. Agora 4:30.
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0: O índice Bovespa opera em queda de 1,12% aos 175.829 pontos. No câmbio, o dólar comercial valoriza 0,24%, negociado a R$ 5,03. Já o euro sobe 0,12%, vendido a R$ 5,85. Região metropolitana de Belo Horizonte tem céu parcialmente nublado. Agora faz 24 graus no alto da Avenida Raja Gabalia. Confira daqui a pouco no painel Alvorada Segunda Edição. Minas teve a maior alta de homicídios estimados do país em 2024, diz Atlas da Violência.
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0: Agora 4:30, vamos às primeiras informações dessa tarde com Emerson Rodrigues, que começa falando sobre a situação das saídas para o Aeroporto Internacional em Confins. Boa tarde, Emerson.
2: Boa tarde, Giovanni. Boa tarde, ouvinte Alvorada. Trânsito parcialmente interditado na Avenida Pedro I, sentido bairro, perto do acesso à MG10, por causa de ocorrência no encontro com a rua Gabirobas, proximidades do Hospital Risoleta Neves, ocorrência divulgada pela BH Trans. Trânsito travado na Pedro I, desde o Parque Lagoa do Nado, e há também reflexos na Avenida Cristiano Machado, sentido bairro, porque essa rota é utilizada como desvio em razão da obra na Cristiano Machado, perto da estação Vilarinho. Cristiano Machado tem trânsito lento desde o encontro com a Avenida Saramenha. Então, para não perder tempo, o motorista que quer acessar a MG10 na saída para Lagoa Santa, saída para o Aeroporto Internacional, na Pedro I, seguir por vias internas do bairro Serra Verde. Quem está na Cristiano Machado pode passar por vias internas dos bairros Floramar, Jardim Guanabara e Xodó Marise. 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Emerson Rodrigues para a Rádio Alvorada.
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0: Alvorada FM, Gilberto Gil, Drão, Another Level, Be Alone No More e Brian McKnight, Back at One. Agora faltando 4 para 5.
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2: O Dia Nacional de Enfrentamento ao Glaucoma, celebrado hoje, 26 de maio, tem como objetivo conscientizar a população sobre a importância da prevenção e do diagnóstico precoce dessa doença silenciosa, que é a principal causa de cegueira irreversível no mundo. O Dia de Combate ao Glaucoma busca alertar as pessoas sobre o risco da doença. No Brasil, ele afeta cerca de 1,5 milhão de pessoas que convivem com a doença, muitas sem saber, já que ela evolui sem dar sinais. A doença ocular é causada principalmente pela elevação da pressão dentro dos olhos, que danifica o nervo óptico. As causas do glaucoma podem ser idade avançada, histórico familiar, hipertensão arterial, diabetes e miopia elevada. A doença evolui sem sintomas nas fases iniciais, sendo percebida apenas quando há perda da visão periférica. Glaucoma não tem cura, mas pode ser controlado. Para se prevenir, consulte regularmente o oftalmologista, mesmo sem ter sintomas.
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0: Olá, boa tarde. Eu sou Giovanni Gandri e vamos juntos no painel Alvorada, segunda edição. Ao meu lado, Renata Silva. Boa tarde, Renata.
9: Boa tarde, Giovanni. Boa tarde a você que nos acompanha.
0: Belo Horizonte tem céu parcialmente nublado. Neste momento faz 23 graus no alto da Avenida Raja Gavalha.
9: Confira agora as principais notícias desta terça-feira, 26 de maio.
0: INSS vai conceder salário maternidade em até 30 dias.
9: Bombeiros resgatam na Serra do Rola Moça mulher que teria sido jogada de penhasco pelo ex.
0: Minas teve a maior alta de homicídios estimados do país em 2024, diz Atlas da Violência.
9: Investigação da Polícia Federal mostra vínculo próximo entre ex-governador do Rio e Daniel Vorcaro.
0: Planalto abre crédito de 30 bilhões de reais para compra de táxis e carros de aplicativo.
9: Brasil alcança o inédito índice de desenvolvimento humano muito alto, segundo o relatório da ONU.
0: Sorteio da CBF define Atlético versus Juventude e Cruzeiro contra Chapecoense nas oitavas da Copa do Brasil.
9: E Cine Santa Teresa recebe a partir de amanhã a mostra de cinema árabe feminino.
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9: 5:02.

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1: Agora 5:10. O Corpo de Bombeiros resgatou hoje uma mulher desaparecida no Parque Estadual da Serra do Rola Moça, na região metropolitana de Belo Horizonte.
2: Ana Cláudia Rodrigues foi encontrada consciente e sem fratura visível numa área de encosta, a dezenas de metros do platô. Ela foi encaminhada para o Hospital João 23.
1: De acordo com a Polícia Militar, a mulher de 41 anos teria sido sequestrada e jogada do penhasco por um ex-companheiro que não aceitava o término do relacionamento.
2: O suspeito é Silvanildo de Araújo, de 52 anos, que foi preso em Várzea da Palma, no norte do estado.
1: E Minas Gerais teve a maior alta do país na taxa de homicídios estimados em 2024, na comparação com o ano anterior, segundo o Atlas da Violência, divulgado hoje pelo Fórum Brasileiro de Segurança Pública.
2: O avanço de 25% inclui os chamados homicídios ocultos, termos para mortes violentas sem causa identificada, que pode ser assassinatos subnotificados.
1: Por outro lado, Minas registrou o quarto menor índice de homicídios entre as unidades federativas, 12,8 a cada 100 mil habitantes.
2: A média nacional é de 20,1, menor taxa dos últimos 11 anos. Ainda assim, 42.590 pessoas foram assassinadas em 2024.
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1: 5:20. Trabalhadores em educação da rede municipal de Belo Horizonte estão em assembleia em frente à prefeitura para decidir os rumos da greve iniciada 27 de abril.
2: Os servidores falam em privatização do ensino público e precarização das condições de trabalho. Também cobram concursos para recompor o quadro profissional.
1: Ontem, a secretária de Educação, Natália Araújo, disse que a greve seria motivada por disputa entre sindicatos.
2: A categoria nega e afirma se tratar de uma tentativa de desmobilização.
1: Os trabalhadores em educação voltam às ruas amanhã, às 5 da tarde, na Praça 7, num ato unificado pelo fim da escala 6x1.
2: E a Assembleia de Minas vai debater o financiamento dos consórcios intermunicipais responsáveis pelo SAMU.
1: O encontro deve reunir porta-vozes de associações do setor e do Sindisaúde, que representa trabalhadores da categoria no estado.
2: Em pauta, a necessidade de mais recursos públicos para a prestação do serviço.
1: A discussão ocorre em meio ao corte de profissionais do SAMU em Belo Horizonte, que havia sido anunciado pela Prefeitura, mas foi restabelecido pela Justiça.
2: A audiência sobre o financiamento de consórcios de saúde está marcada para amanhã às 16h no Plenarinho 1. O debate será transmitido pela Assembleia de Minas.
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0: Alvorada FM, você sabe porque houve Lighthouse Family, Loving Every Minute, George Michael e Elton John, Let the Sun Go Down, Me, Tribalistas, Velha Infância. 5h32.
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3: A terça-feira em Belo Horizonte é de céu parcialmente nublado, sem chuva.
0: Os termômetros variaram hoje entre 14 e 27 graus. Já a umidade relativa do ar mínima ficou em torno de 45% à tarde.
3: Agora faz 24 graus no alto da Avenida Raja Gabalha.
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3: E vamos às informações do trânsito com o repórter Emerson Rodrigues. Destaque para a região metropolitana de Belo Horizonte. Boa tarde, Emerson.
5: Boa tarde, Renata, Giovanni. Boa tarde, ouvinte do painel Alvorada, segunda edição. Na saída para São Paulo, pista da rodovia Fernão Dias está parcialmente bloqueada depois do posto da Polícia Rodoviária Federal em Betim. Detalhes da ocorrência até o momento não foram divulgados pela concessionária, mas motorista a 2 quilômetros

0: de lentidão, muita calma, uma vez que não há opção de desvio. No caminho para BH, trânsito fluindo bem para quem passa pela rodovia Fernão Dias, na região metropolitana da capital mineira. 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Emerson Rodrigues, para a Rádio Alvorada.
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4: Por acaso você já colocou algum tempo na sua agenda para conhecer o cinema árabe? Pois é, eu nunca tinha parado para pensar nesse assunto e por isso recebi com felicidade a notícia de que o Cine Santa Teresa vai apresentar entre os dias 27 a 31 de maio a Mostra de Cinema Árabe Feminino, com uma programação completamente gratuita, dedicada a filmes dirigidos por mulheres árabes residentes em seus países de origem ou em diáspora. Ao longo da programação, o público poderá assistir a mais de 15 produções diversas. Teremos documentários, ficções, videoartes, obras experimentais e muito mais. Essa mostra surgiu em 2019 e tem como proposta ampliar o acesso às cinematografias árabes dirigidas por mulheres, promovendo reflexões diversas sobre tempo, território, identidade e resistência. A curadoria é assinada pelas pesquisadoras Ana Lu Bambirra e Carol de Almeida. Ao todo, já são 5 edições e esse projeto já exibiu mais de 150 filmes em diversas cidades. Então é uma excelente oportunidade para você participar. Outras informações e a programação completa você encontra no Simpla. A retirada de ingressos é essencial para que você participe com segurança e conforto. Mas caso não consiga retirar antes, também serão disponibilizados ingressos na bilheteria. E caso queira conferir mais detalhes, acesse o site cinemaarabefeminino.com ou reveja essa dica em alvoradafm.com.br/podcasts. Sou Isabela Lapa para Alvorada FM.
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1: 5h46. A CBF sorteou hoje os confrontos das oitavas de final da Copa do Brasil.
2: O Cruzeiro vai pegar a Chapecoense com o jogo de volta no Mineirão. Já o Atlético encara o Juventude, sendo a primeira partida na Arena MRV.
1: Os duelos de ida e de volta ocorrem entre os dias 1º e 8 de agosto.
2: Pela Sul-Americana, o Galo recebe amanhã, às 7 da noite, o Puerto Cabello da Venezuela. O jogo da última rodada da fase de grupos tem ingressos de 30 a R$500. O Alvinegro precisa vencer para se classificar para as oitavas de final.
1: Já o Cruzeiro enfrenta na quinta-feira, às 9h30 da noite, o Barcelona de Guayaquil do Equador, pela Libertadores. Foram vendidos para o confronto no Mineirão mais de 48 mil ingressos, que custam de R$ 40 a R$ 290.
2: O time celeste tem de ganhar para avançar de fase sem depender dos adversários do grupo.
1: E a seleção brasileira inicia amanhã a preparação para a Copa do Mundo de 2026. A maior parte dos convocados por Carlo Ancelotti se apresenta na Granja Comari, onde vão fazer exames médicos e treinamentos.
2: Antes da estreia no Mundial, a Amarelinha terá dois amistosos, contra o Panamá, a 31 de maio, e contra o Egito, no dia 6 de junho.
1: Alvorada FM 12 para 6.

0: Na Alvorada FM, Jason Ross, 93 Million Miles, Débora Blando, Inocência, Nando Reis com Ana Vitória N. 5 para 6.
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2: O Aeroporto Internacional de Belo Horizonte em Confins opera normalmente na tarde desta terça-feira.
0: Também tem funcionamento regular os terminais de Congonhas e Guarulhos em São Paulo e o Aeroporto Internacional Presidente Juscelino Kubitschek em Brasília.
2: A situação é a mesma no Galeão e no Santos Dumont, ambos no Rio de Janeiro.
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2: Emerson Rodrigues está de volta com as informações do trânsito nas avenidas Pedro I e Cristiano Machado.
4: Renata, trânsito caótico no caminho do centro para Venda Nova. Mais cedo teve ocorrência na avenida Pedro I, perto do acesso à MG10, proximidades também do Hospital Risoleta Neves. Neste momento, Pedro I está com trânsito retido desde o bairro Itapuã e há reflexos também para quem passa agora pela barragem da Lagoa da Pampulha e a avenida Antônio Carlos. Situação extremamente complicada na avenida Cristiano Machado em direção à Venda Nova. A lentidão começa no bairro União e se estende até as proximidades da MG10, lembrando que por causa da obra perto da estação Vilarinho, uma alternativa de saída para a MG10 é passar ao lado do Hospital Risoleta Neves. Então, muita calma, motorista, em alguns trechos, vias internas de bairro ajudam você nesse trajeto. 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Emerson Rodrigues para a Rádio Alvorada.
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1: 6 e 9. O INSS vai pagar o salário maternidade em até 30 dias após o pedido, segundo lei publicada hoje no Diário Oficial da União.
2: Se o benefício não for liberado no prazo, a concessão será automática, mesmo sem análise definitiva da Previdência Social.
1: Neste caso, o órgão poderá suspender o pagamento caso a solicitante não atenda aos critérios exigidos.
2: Até então, a concessão do salário maternidade poderia acontecer em até 45 dias. Depois desse período, os valores são corrigidos conforme o atraso.
1: O INSS diz que o objetivo é agilizar o atendimento às seguradas, sobretudo quando o auxílio é essencial durante o afastamento.
2: E a Agência Nacional de Vigilância Sanitária publicou hoje o registro do medicamento Ozivy.
1: O produto é uma caneta com o mesmo princípio ativo do Ozempic, que teve a patente expirada em 20 de março.
2: Segundo a Anvisa, o fármaco da fabricante EMS poderá ser usado para o tratamento de adultos com diabetes mellitus tipo 2 insuficientemente controlado.
1: A venda do Ozivy depende agora da aprovação do preço máximo pela Câmara de Regulação do Mercado de Medicamentos, ainda sem data marcada.
2: A expectativa é de que a caneta análoga ao Ozempic seja mais barata, pois a produção e a tecnologia são nacionais.
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2: 6:19. Investigação da Polícia Federal mostra vínculo próximo entre ex-governador do Rio e Daniel Vorcaro. Mais informações com José Maria Trindade.
3: Pois não. Olha, o sistema Vorcaro faz mais uma vítima depois da segunda operação da Polícia Federal contra o ex-governador do Rio de Janeiro, Cláudio Castro. O PL reavalia a legenda para a candidatura dele ao Senado. É, o ex-governador seria a base de apoio para o senador Flávio Bolsonaro no estado e agora complicou. Segundo líderes aqui do PL, será um peso morto para o partido e para o candidato. As informações que levaram a polícia a acordar o ex-governador hoje na sua cobertura em região nova no Rio de Janeiro foram encontradas no celular de Daniel Vorcaro, o ex-dono do Banco Master. Houve uma nova revelação. Em vez de R$1 bilhão, a Previdência do Estado investiu R$3 bilhões com os títulos podres do Master. E tudo bancado por Vorcaro, com apoio político de integrantes de todos os poderes. O áudio vazado, enviado a Vorcaro pelo senador Flávio Bolsonaro, em que ele chega a implorar por mais dinheiro depois de receber R$63 milhões, provocou uma reviravolta e crise na campanha de Flávio Bolsonaro. Agora, o seu aliado investigado piora a situação na sua base eleitoral. Segundo a polícia, o PL do Rio de Janeiro tinha vínculo e estreitamento pessoal com Vorcaro. E agora, R$3 bilhões em títulos. No mínimo, significa algo duvidoso. O Amapá, estado com 750 mil habitantes, investiu R$400 milhões no Master falido. E é a base do presidente do Senado, senador Davi Alcolumbre. É, o estado também está sob investigação. De Brasília, José Maria Trindade para a Rádio Alvorada.

0: 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Adriana Calcanhoto, Marizia, Coldplay, Magic e Alanis Morissette, King of Pain. Agora na Alvorada, 6h29.
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2: E as informações do trânsito na região do Barreiro, com o repórter Emerson Rodrigues.
3: Renata, tem veículo interditando parcialmente a via do Minério no sentido Ibirité, pouco depois do encontro com a rua Francisco Duarte Mendonça, região do bairro Teixeira Dias. E por isso, a lentidão na via do Minério começando pouco depois do encontro com a Avenida Deputado Álvaro Antônio. A opção de desviar pela rua dos Americanos apresenta trânsito carregado, mas vale a pena motorista mais à frente nas vias internas dos bairros Santa Helena e Teixeira Dias, você ganha tempo. Na via do Minério, sentido anel rodoviário, trânsito mais carregado no encontro com a Avenida Olinto Meirelles, mas não há ocorrências. 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Garanta já seu ingresso. Emerson Rodrigues para a Rádio Alvorada.
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11: Existe uma ideia de que, à medida que vamos envelhecendo, devemos simplificar a vida, e eu concordo, mas até certo ponto. E aí, inspirada pela Cláudia Grande, eu trago uma reflexão que passa por isso. Veja se você se identifica. É muito comum filhos bem intencionados insistirem para a mãe que envelheceu, que separou ou enviuvou, sair da sua casa e passar para uma casa menor ou apartamento. Mas será que essa opção será sempre a melhor? Vamos por partes. Primeiro, a noção de velhice mudou. Uma pessoa de 60, 65 e até 70 anos

0: ainda pode estar em plena forma e atividade e não quer se mudar. Ama o seu lar construído ao longo dos anos, seja ele grande, trabalhoso e até dispendioso. Esse tipo de pessoa admite que dá trabalho e despesa, mas enxerga outros ganhos como prazer e conforto. Acha que vale a pena. É o lugar em que se reconhece, tem suas plantas, seus pets, reúne filhos, netos e bisnetos. Ou seja, se o dinheiro não for problema, enquanto a pessoa estiver lúcida, a decisão de se mudar ou não é só dela. E se você sofre esse tipo de pressão por parte dos filhos, dê um basta e mande mudar o rumo dessa prosa. Se você quiser ver um vídeo bem-humorado da Cláudia, me chama no Insta que eu te mostro. Fique por dentro do Mundo Decor. Ouça o Decor e Arte no site da rádio e veja mais sobre o que eu falo no Instagram You Can Find. Eu sou Janina Esther para a Rádio Alvorada FM.
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1: Faltando 16 para 7, o Brasil alcançou em 2024, pela primeira vez na história, o patamar de desenvolvimento humano muito alto.
2: Segundo o relatório divulgado hoje pela Organização das Nações Unidas, o país chegou a 0,805 no índice municipal, que mede parâmetros de saúde e longevidade, educação e geração de renda.
1: A escala varia de 0 a 1. Quanto maior o número, melhor a qualidade de vida.
2: No início das medições, há 30 anos, o nível de desenvolvimento do Brasil era considerado baixo. Isso porque era inferior a 0,555.
1: O documento destaca o avanço observado entre 2012 e 2024, principalmente por causa dos efeitos do programa Bolsa Família na educação.
2: E uma onda de calor fora de época provocou pelo menos 7 mortes na França, declarou hoje o governo local.
1: Já o Reino Unido registrou ontem o dia mais quente da história do mês de maio, quase 35 graus Celsius em Londres.
2: Na Espanha, a Agência Nacional Meteorológica disse que a temperatura deve chegar a 40 graus até o fim desta semana.
1: A onda de calor é atribuída a uma massa de ar quente vinda do norte da África, que fica retida sobre a Europa Ocidental por um sistema de alta pressão.
2: O fenômeno ocorre no fim da primavera no hemisfério norte, que vai entrar no verão a partir da próxima segunda-feira.
1: Alvorada FM, faltando 14 para 7.

0: 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Donna Summer, Breakaway, Jota Quest, Valeiro Dia e Phil Collins, Everyday. 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
2: O repórter Emerson Rodrigues traz os detalhes do trânsito na Avenida Rajagabalha.
3: Renata, no caminho para o centro, há um ponto de retenção na Avenida Rajagabalha, perto de um hospital particular, perto do encontro com a rua Professor Baroni. A retenção na Raja começa no encontro com a rua Professor Silvio Vasconcelos, no São Bento. E aí, motorista, você pode entrar na Silvio Vasconcelos, passar por vias internas do São Bento e mais à frente seguir para o centro pela Avenida Prudente de Moraes. Assim você ganha tempo. Na subida para o Belvedere, trânsito lento em alguns pontos da Avenida Rajagabalha, excesso de veículos na passagem pelo Gutierrez e mais à frente na região do Estoril, até um encontro com a Avenida Barão Homem de Melo. 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Emerson Rodrigues para a Rádio Alvorada.
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13: Situação que nenhum motorista quer vivenciar, mas a qual todos estão sujeitos, é a de sofrer um acidente. E, portanto, é importante saber como agir nesse tipo de eventualidade. A primeira coisa a se fazer é identificar possíveis feridos. Se houver alguma vítima, a prioridade deve ser o socorro dela. As pessoas presentes precisam verificar se o ferido está consciente e, se for o caso, acionar o SAMU ou o Corpo de Bombeiros. Nesse caso, os veículos não podem ser retirados da cena do acidente até a chegada da polícia. Se, por outro lado, não existirem vítimas e os veículos tiverem condições de circular, os envolvidos devem removê-los rapidamente das faixas de rolamento, para não bloquear o trânsito, e só posteriormente tomar as providências legais, como acionar o seguro e registrar a ocorrência. Todas essas determinações constam no Código de Trânsito Brasileiro, o CTB. O artigo 176 estabelece que, se houver vítima, é infração gravíssima retirar o veículo da cena sem a permissão da autoridade policial. E o artigo 177 classifica como crime de trânsito deixar o local sem prestar socorro aos feridos. Por fim, o artigo 178 determina que a infração média deixar de remover o veículo em acidentes sem vítimas, quando tal medida for necessária para garantir a fluidez e a segurança do tráfego. 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Eu sou Alexandre Carneiro para a Rádio Alvorada.
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3: Agora 7:07. O índice Bovespa fechou o pregão de hoje em queda de 0,69% aos 176.589 pontos.
4: No câmbio, o dólar comercial valorizou 0,18%, negociado a R$ 5,02. Já o euro subiu 0,10%, vendido a R$ 5,84.
3: O presidente Lula assinou hoje medida provisória que abre crédito extraordinário de 30 bilhões de reais.
4: A verba é destinada ao financiamento de veículos para taxistas e motoristas por aplicativo.
3: O pedido de empréstimo deve ser feito na página gov.br/movebrasil.
4: A resposta sai em até 5 dias úteis. Em caso positivo, o interessado poderá procurar uma instituição financeira a partir de 19 de junho.
3: A liberação de crédito para taxistas e motoristas por aplicativo já está em vigor, porém precisa ser aprovada pelo Congresso em até 120 dias para não perder a validade.
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1: Alvorada FM, você sabe porque ouve ao seu Valença como dois animais. Maroon 5, Memories e Simply Red, Holding Back the Years. Agora 7:15.
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3: Emerson Rodrigues está de volta com as atualizações do anel rodoviário.
4: Renata, pista do anel rodoviário no sentido Rio de Janeiro está parcialmente interditada perto do Trevo do Califórnia. Neste momento, há um congestionamento de aproximadamente 4 quilômetros, também pelo excesso de veículos no horário de pico. Lentidão desde o Engenho Nogueira. Há um trecho de lentidão na marginal do anel rodoviário sentido Rio de Janeiro, ao lado do bairro Dom Bosco, até a passagem pelo Trevo do Califórnia. Paciência nesse trecho, motorista. Já no sentido Vitória, trânsito carregado no anel rodoviário entre o Trevo do Betânia e o viaduto sobre a Avenida Amazonas. Se você quiser desviar, pode sair pela Avenida Tereza Cristina. 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Emerson Rodrigues para a Rádio Alvorada.
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8: 7:18. Condição física de Neymar é dúvida na véspera da apresentação da seleção brasileira. Mais informações com Paulo Vinícius Coelho, o PVC.
9: Na última data, antes da apresentação da seleção brasileira à Granja Pomarí, o Santos joga contra o Deportivo Cuenca pela Copa Sul-Americana e Neymar não entra em campo. Parece até justo, porque se ele foi convocado e teve dúvidas se seria ou não seria, e se ele tem dor na panturrilha direita, poupar sim parece o natural. Só que o Santos está na zona de rebaixamento, precisa ganhar o jogo do Deportivo Cuenca para ter chance de classificação em segundo lugar, que primeiro já era, e Neymar parece criar um mistério que vai nortear a apresentação da seleção brasileira na quarta-feira. O tipo de risco que Ancelotti não precisava correr, mas decidiu correr por julgar que tem Neymar um jogador especial, alguém que pode mudar ritmo de partida. Bom, não está conseguindo fazer isso pelo Santos, mas é a esperança dele e do técnico da seleção na Copa do Mundo. O fato é que Neymar não joga contra o Cuenca, talvez nem vá abrir Belmiro e chegará à Granja Pomarí para entender se os exames vão apontar lesão, edema, incômodo, como é que se chama. O risco a partir de amanhã é que a seleção tenha no noticiário uma divisão. De um lado, os treinos, de outro, o boletim médico do camisa 10 da seleção brasileira. Paulo Vinícius Coelho, PVC, Alvorada FM.

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1: 7h26. A Casa Fiat de Cultura prorrogou a mostra O Sorriso do Barroco. Até então, o período para visitá-la terminaria no domingo passado.
2: A exposição inédita reúne mais de 60 pinturas e porcelanas de Iuri Sarmento, que revisita o estilo artístico surgido em fins do século XVI, sob uma perspectiva contemporânea.
1: Na mostra, o mineiro de Montes Claros se vale de elementos clássicos e experiências pessoais para apresentar tal estética como uma linguagem viva.
2: A exposição O Sorriso do Barroco é gratuita e pode ser visitada de terça-feira a domingo até 14 de junho. Saiba mais no site da Casa Fiat de Cultura.
1: E a Orquestra SESI Minas apresenta nesta semana um concerto dedicado às grandes áreas da ópera italiana.
2: O espetáculo reúne obras de mestres como Giovanni Battista Percolesi, Giacomo Puccini e Giuseppe Verdi.
1: O programa será interpretado pelas sopranos Camila Correia e Melina Peixoto, pelo tenor Lucas Damasceno e pelo barítono Pedro Viana.
2: As áreas de óperas italianas ocorrem nesta quinta-feira às 8h30 da noite no Centro Cultural SESI Minas. Ingressos a partir de R$ 30.
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0: 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Marcelo Genesi, Felicidade. Kobe Kale, Bubbly, Sam Smith, Too Good at Goodbyes. 7h35.
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3: A previsão para amanhã na região metropolitana de Belo Horizonte é de céu parcialmente nublado.
0: A temperatura na capital mineira deve variar entre 15 e 28 graus. Já a umidade relativa do ar mínima fica em torno de 45% à tarde.
3: Agora faz 19 graus no alto da Avenida Raja Gabalha.
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3: Emerson Rodrigues está de volta com as informações dos caminhos do centro de BH para Pampulha.
4: Renata, pela Avenida Antônio Carlos, motoristas que se dirigem para Pampulha trafegam em baixa velocidade agora nas proximidades do viaduto São Francisco. Excesso de veículos. E mais à frente há um outro trecho de lentidão que começa no bairro Liberdade e vai até o bairro São Luís, onde mais cedo tinha veículo bloqueando parcialmente a Antônio Carlos. Neste momento, motorista, o trânsito está melhor para quem deixa o centro e vai para Pampulha pelas avenidas Pedro II e Carlos Luz. 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Emerson Rodrigues para a Rádio Alvorada.
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5: Olá, ouvintes leitores da Alvorada FM. Hoje eu falo do livro Dom Quixote, Cervantes, Portinari e Drummond, onde o clássico de Miguel de Cervantes reaparece em nova edição em capa dura, com projeto gráfico renovado e editado pela Record. O livro reúne poemas de Carlos Drummond de Andrade e os desenhos de Cândido Portinari inspirados no Cavaleiro da Triste Figura, numa obra rara que por décadas circulou apenas em edições limitadas e caríssimas. Os desenhos foram concluídos por Portinari em 1956. Já os poemas de Drummond vieram anos depois, em 73, acompanhando as aventuras delirantes de Dom Quixote, Sancho Panza, Dulcinea e Rocinante. Drummond passeia pelo soneto, pela parlenda, pelo poema concreto e recria Cervantes com humor, musicalidade e invenção brasileira. Portinari, por sua vez, transforma o personagem num símbolo ao mesmo tempo trágico, popular e profundamente humano. Este livro revela um encontro extraordinário entre 3 gigantes da cultura: Cervantes, Drummond e Portinari. Há 3 anos, durante a pandemia, o Flitabira fez uma linda exposição na Praça do Areião, que motivou a retomada do interesse pelo livro. Meu nome é Afonso Borges e você pode ouvir e baixar todos os podcasts que eu falo no site alvoradafm.com.br.
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1: Agora 7h47, o Cine Santa Teresa vai receber a Mostra de Cinema Árabe Feminino.
2: A programação reúne 20 filmes realizados por mulheres originárias da região entre o Mar Vermelho e o Golfo Pérsico. Em tela, obras que tratam de temas como memória, território, afetos e deslocamentos.
1: A primeira exibição está marcada para amanhã às 18h30 da noite com Sudão, Lembre de Nós, de uma diretora franco-tunisiana.
2: O evento terá ainda sessões comentadas por especialistas e debates.
1: A Mostra de Cinema Árabe Feminino é gratuita e ocorre até o próximo domingo. Mais informações no Instagram, @CineSantaTeresa.
2: Últimos dias para conferir a exposição Marlene Barros, Tessitura do Feminino, no Centro Cultural Banco do Brasil.
1: Ao todo, 13 obras em escultura, crochês e bordados convidam a pensar a desvalorização das mulheres ao longo da história.
2: Concebidas a partir de linhas e agulhas, as peças refletem com estética e senso crítico os padrões impostos ao corpo feminino, a limitação da mulher ao espaço doméstico e a ocultação dela no mundo das artes.
1: A exposição Marlene Barros, Tessitura do Feminino, fica em cartaz até 1º de junho. As visitas são gratuitas e ocorrem de quarta a segunda mediante retirada de ingresso pelo site do CCBB.
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0: 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Você sabe porque houve Jamie Cullum, My Tricky, WX Beautiful e Titãs. Isso. Agora faltando 2 para as 8.
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2: Emerson Rodrigues e as últimas atualizações do trânsito. Destaque para as saídas de BH para o Vetor Norte.
3: Renata e Giovanni, apesar do horário, ainda há longos trechos de congestionamento na saída de BH para a MG10, a um ponto de retenção perto do Hospital Risoleta Neves. Na Avenida Pedro I, lentidão desde o Planalto, e você, motorista, ganha tempo passando pela rua Doutor Álvaro Camargos. Já na Avenida Cristiano Machado, motoristas pisam no freio desde o bairro Floramar, e para ganhar tempo, vale a pena cortar caminho pelos bairros Jardim Guanabara e Xodó Marise, no acesso mais rápido à MG10. 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Emerson Rodrigues para a Rádio Alvorada.
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0: Belo Horizonte tem céu parcialmente nublado e neste momento faz 18 graus no alto da Avenida Raja Gabalia.
2: Confira agora os destaques de hoje no Painel Alvorada, segunda edição.
0: INSS vai conceder salário maternidade em até 30 dias.
2: Bombeiros resgatam na Serra do Rola Moça mulher que teria sido jogada de penhasco pelo ex.
0: Minas teve a maior alta de homicídios estimados do país em 2024, diz Atlas da Violência.
2: Investigação da Polícia Federal mostra vínculo próximo entre ex-governador do Rio e Daniel Vorcaro.
0: Planalto abre crédito de 30 bilhões de reais para compra de táxis e carros de aplicativo.
2: Brasil alcança o inédito índice de desenvolvimento humano muito alto, segundo o relatório da ONU.
0: Sorteio da CBF define Atlético versus Juventude e Cruzeiro contra Chapecoense nas oitavas da Copa do Brasil.
2: E Cine Santa Teresa recebe a partir de amanhã, a Mostra de Cinema Árabe Feminino. Mais informações no Repórter Alvorada, ao longo de nossa programação. Eu sou Renata Silva e fico por aqui. Boa noite.
0: 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Eu sou Giovanni Gandra e você fica agora com a companhia de Bel Augusto. Obrigado pela sua audiência. Boa noite e até amanhã.
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0: 94,9 Alvorada com Olivia Newton, John Physical, Black Street, Rap Song e Ana Carolina, Uma Louca Tempestade. 8h58, em instantes, Voz do Brasil. 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Conferindo 8h59, até daqui a pouco.
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